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0: Bom dia, são agora 7 da manhã. Tenha uma ótima quinta-feira, está quase, quase a chegar o fim de semana. Aproveite, eu sou Diana Neto contigo até ao meio-dia.
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É do DJ e produtor francês Ugel. Acabaste de ouvir Movem Toda Sana tocar aqui na Rádio Sudoeste. E por falar nele, ao que parece, hoje temos muito sol previsto, quer por Lisboa, quer pela Cidade Invicta. Quanto a temperaturas máximas, a capital chega hoje aos 30 graus. Quanto à cidade do Porto, 24 graus de máxima para esta quinta-feira. E um dia com o céu pouco nublado, um dia com muito sol, uma entrada no fim de semana como mereces. Sobe o volume.

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1: Ai, conhece-los muito bem. Acabaste de ouvir os À Toa, Luís Trigacheiro e Buba Espinho, com esta Tuna Tua a tocar aqui na Rádio Sudoeste. Já eles, que vais ouvir daqui a nada, eram na altura praticamente desconhecidos, um duo sueco que deixou a malta doida em 2014 com esta Runaway. Foi sem dúvida alguma uma das músicas do ano. Pois vais pôr o pé na areia e agora com os Galantes.
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2: É o Pedro Sampaio em sequência feiticeira a tocar na Rádio Sudoeste. A boa vibe e energia que precisas para esta quinta-feira. Ai, que já só te faz pensar no fim de semana. Malta, está mesmo, mesmo quase. 969-530-396 é o número do WhatsApp da Rádio Sudoeste. E se tiveres desse lado alguma sugestão para aproveitar este fim de semana, estás mais do que à vontade, vontadinha. Daqui a pouco vais ouvir o Estamps e vais ouvir a Ray, Chico da Tina e muitos mais. Não te atrases, tenha uma ótima viagem, bom trabalho em caso disso.
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Harry's My Husband, é Ray a tocar na Rádio Sudoeste. Não te atrases, tenha uma ótima quinta-feira. Sobe o volume já para Chico da Tina, ele que está a terminar uma série de concertos, a sua tour de verão, digamos, e parece-me a mim que após isso vai descansar um bocadinho, porque não tarda, arrancam os arraiais das faculdades, as recepções aos caloiros, e este homem vai correr norte a sul, tenho a certeza absoluta. Sobe o volume agora para Sou Grande no Amor. Daqui a nada temos updates quanto à temperatura.

Alex Warren, chama-se Ordinary, a tocar aqui em 108 e 102.7. Sobe o volume, vamos lá aos habituais updates quanto a temperaturas máximas. Por Lisboa, a máxima prevista para hoje é de 30 graus. Quanto à cidade do Porto, 24 graus de máxima para esta quinta-feira. E contamos hoje com um dia com o céu pouco nublado ou mesmo praticamente limpo. Temos sol e um ótimo dia para aproveitar-vos e sempre com a melhor banda sonora, a da

Anitta chama-se Envolver, a tocar aqui na Rádio Sudoeste. E será que a Anitta está a envolver-se com este ator brasileiro? Tudo indica que sim, dado que foi fotografada aos beijinhos num bar no Rio de Janeiro. Já te conto mais daqui a pouco. Só vou-me agora para o Félix Yain e este Boy You Turn Me.

0: Naini, de Olivia Dina, fechar uma sequência de música da boa aqui na Rádio Sudoeste. Tenha uma ótima quinta, tenha uma ótima viagem. Quanto a ela, já sabemos, é livre, leve e solta. No entanto, querendo é outra coisa. E ao que parece, a Anitta estará a viver um novo romance. Ela foi fotografada aos beijinhos com o ator Danilo Mesquita, ele que tem 34 anos, foram vistos num bar no Rio de Janeiro. Os dois terão saído do local de mãos dadas. Ai que fofos! Embora a Anitta tenha tentado esconder o rosto, dias antes, quando questionada sobre um possível romance, ela preferiu não confirmar nem negar e disse estar focada no trabalho. Danilo Mesquita é conhecido por várias novelas e séries brasileiras e, além de ator, também é músico, fazendo parte da banda MPB Beiraderos. Os rumores já circulavam há algum tempo, até porque o Danilo tem aparecido em vários concertos da Anitta, mas agora as imagens parecem confirmar que há gato. Aproveitem, é tudo aquilo que desejamos. Quanto a ti, aproveita muito, muito esta quinta-feira e sempre com a melhor banda sonora da Rádio Sudoeste. 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

0: São agora 8 da manhã. Não te atrases, tenha uma boa viagem. Sobe o volume, a primeira é do UGL, chama-se Jamaican Bam Bam.
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2: Dois mulherões, Carol G e Shakira, a tocarem Saputo 8, 102.7 e Rádio Sudoeste.pt. Tenham uma ótima quinta-feira. Vamos lá aos habituais updates quanto a temperaturas máximas. Começamos pela cidade de Lisboa. A máxima prevista para hoje é de 30 graus. Quanto à cidade do Porto, 24 graus de máxima. E temos hoje um dia com céu pouco nublado, ou mesmo praticamente limpo. Previsão de muito sol para esta quinta-feira. É uma entrada como mereces no teu fim de semana. Só bom volume.

0: Ora, como se costuma dizer, eu acho que não se tem dado muito ouvidos aqui aos vizinhos, porque não faltam casórios, é todos os fins de semana. Boas bodas desse lado. Ainda a valer para hoje, uma ótima quinta-feira. Boa viagem. Devo confessar que é uma quinta tensa para mim, Diana Neto. Uma vez que é amanhã, eu já não consigo fugir mais. É amanhã que faço anos e chego aos tão temíveis 30. São 30 anos. Mas recebi um presente aqui na Rádio Sul do Oeste. Eu quero mesmo mandar um beijinho para a Ana Catarina, ela que é assiduidíssima aqui da rádio e decidiu enviar um presente. Não necessariamente para mim, mas é como se fosse, é para mim também. Ela tem uma loja de animais, chama-se Zumi, fica na rua Alfredo da Costa, em Odivelas, e decidiu enviar aqui para a Rádio Sudoeste e para o meu cão, para o Caju, uma série de biscoitinhos e eu fiquei tão contente. Um grande beijinho para a Ana Catarina, obrigada. E já sabem, se estiverem por Lisboa, por Odivelas, têm que dar um saltinho à Zumi. Seguimos juntos, não te atrases. Boa viagem, bom trabalho em caso disso.
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PT, Rosie e Bruno Mars a tocar na Rádio Sudoeste. Tenha uma boa viagem, tenha uma ótima quinta-feira. Seguimos juntos também através do WhatsApp 969530396 e eu quero agradecer a todos aqueles que estão a ser solidários comigo. Já são muitos. Aqueles que dizem, Diana, eu percebo, mas vais ver, it's not a big deal. Não é assim tão problemático. São só 30 anos em 10-9. Eu sei, mas ao mesmo tempo está a custar. É amanhã, é amanhã. Esta é do Teddy Swims, chama-se Mr. Know-It-All. Ainda vais ouvir o Anselmo Ralph, o

Vês, é do Anselmo Ralph a tocar na Rádio Sudoeste. Tenho uma ótima quinta-feira, quase a chegar o fim de semana. Também a chegar à tua rádio está o Sambor e daqui a nada temos updates quanto a

linda. Eu sou a Diana Neto contigo até ao meio-dia. Boa sorte desse lado pelo trânsito. Já se sente uma diferença abismal, abismal. Bem, boa sorte desse lado. O que ajuda hoje são as previsões de temperaturas máximas. Começamos pela capital, por Lisboa. A máxima prevista para hoje é de 30 graus. Quanto à cidade do Porto, 24 graus de máxima. E contamos hoje com um dia com o céu pouco nublado, um dia com muito sol e uma ótima quinta-feira para aproveitar sempre com a melhor banda sonora, a da Rádio Sudoeste.

Mega bem-sucedida Taylor Swift tem The Pharaohophilia a tocar aqui na Rádio Sudoeste. Só pelo volume ainda vais ouvir BB Rexha, BTS e muitos mais. E nem de propósito, daqui a pouco vais ficar a par da ideia super, hiper, mega bem-sucedida e conseguida do município de Viseu. Já te conto mais daqui a pouco. Seguimos juntos até ao meio-dia em direto da cidade do Porto.

0: Os super talentosos BTS em Swim, a fechar uma sequência de música da boa aqui na Rádio Sudoeste. Eu sou a Diana Neto, contigo até às 10 da manhã e com boas notícias, porque estas são para ser partilhadas, porque queremos que possam incentivar outros municípios e servir de exemplo. Demos um saltinho até Viseu, onde os transportes públicos passaram a ser totalmente gratuitos este mês e a medida já está a ter impacto. Em menos de duas semanas foram emitidos 3.500 novos passes gratuitos, fazendo a procura aumentar cerca de 4 vezes face ao habitual. A medida foi tomada pela Câmara de Viseu numa altura em que os preços dos combustíveis, como sabemos, estão assim perto de máximos históricos. Por isso mesmo, o município passou a assumir também o custo dos passes dos utilizadores. Agora a autarquia quer que Viseu seja um exemplo para outras cidades do interior e não só, mostrando que a gratuitidade dos transportes pode incentivar mais pessoas a deixar o carro em casa e tudo se torna mais sustentável. É um grande exemplo que não pode deixar de ser partilhado aqui também na tua rádio. Não te atrases, tenha uma boa quinta-feira, seguimos juntos, até às 10 da manhã.
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0: Bom dia, são 9 da manhã certinhas. Vais ouvir a Shakira, Burna Boy, Dove Cameron e muitos mais. Não te atrases, boa quinta.
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Chama-se Boyfriend, de Dove Cameron, a tocar aqui na Rádio Sudoeste. Damiano David já perdeu o título de Boyfriend, é agora noivo. E ao que consta, será esposo ainda neste ano de 2026, se bem que não sabemos muitos mais pormenores quanto a este casamento. Sabemos sim o que nos reserva esta quinta-feira. Vamos lá, temperaturas máximas. Começamos pela cidade de Lisboa. A máxima prevista para hoje é de 30 graus. Quanto à cidade do Porto, 24 graus de máxima. E contamos hoje com um dia com o céu pouco nublado. Temos muito sol por Lisboa, pela cidade invicta, e uma ótima quinta-feira pela frente. Só vou

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Já sabes que seguimos juntos em direto da Cidade Invicta, hoje até ao meio-dia. E hoje, deixa-me dizer-te que estamos ainda mais juntos. Quero mandar um grande, grande beijinho para a Ana Catarina, ela que é assiduidíssima na Rádio Sudoeste e no WhatsApp, e que decidiu enviar um miminho aqui para a rádio, e eu fiquei tão, mas tão, mas tão contente. Obrigada, já te conto mais daqui a pouco. Só vou volume agora para o Bruno Mars, e ainda vais ouvir Os Vizinhos na tua rádio.

0: pôr do sol e dos vizinhos, a fechar uma sequência de música de boa aqui na Rádio Sudoeste. Mais uma vez quero mandar um grande beijinho à Ana Catarina e aos seus sócios que já me fizeram o dia. Malta, recebi aqui na rádio um presente muito, muito especial. Não é para mim, mas é quase como se fosse. É para o meu cão. Biscoitos e brinquedos e... foi imensa coisa, enviados pela Zumi. É uma loja criada pela Ana Catarina e mais dois familiares, eles que são apaixonados por animais e criaram a Zumi, e o nome é mesmo giro, eu não fazia mais pequena ideia, mas Zumi vem daqueles momentos em que os cães têm assim uma explosão súbita de energia e começam a correr pela casa ou pelo jardim, assim completamente descontrolados. A loja nasceu precisamente inspirada nessa alegria e tem como objetivo selecionar produtos de qualidade, produtos seguros e o mais naturais possíveis para cães e gatos, desde a alimentação até acessórios. Por isso, um grande, grande, grande obrigada à Ana Catarina e à Zumi pelo carinho e pelo presente. O Caju vai amar. Malta, fica o convite, espreitem. Se estiverem por Lisboa, fica na rua Alfredo da Costa, em Odivelas. A Zumi é já a minha loja favorita de animais. Fica a dica. E mais uma vez, obrigada, obrigada. Uma ótima quinta-feira. Tenha uma boa viagem, bom trabalho em casa.
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Ela já ultrapassou os 97 milhões de ouvintes mensais no Spotify. Acabaste de ouvir a Ariana Grande a tocar aqui na Rádio Sudoeste. Daqui a pouco temos updates quanto a temperaturas máximas, mas primeiro, sobe o volume para eles, para o Loner Johnny e o Plutónio.

Não te atrases, tenha uma ótima quinta-feira. Sobe o volume primeiro para os habituais updates quanto a temperaturas máximas. Começamos pela cidade de Lisboa. A máxima prevista para hoje é de 30 graus, um dia com muito calor pela capital. Quanto à cidade do Porto, 24 graus de máxima, mas contamos hoje com um dia com o céu pouco nublado, um dia com muito sol e uma ótima entrada no fim de semana. Está quase. E sempre com a melhor banda sonora, sobe o volume agora para o Damiano David.

0: So easy to fall in love. Acabaste de ouvir a Olivia Dean a tocar aqui na Rádio Sudoeste. Ela que pode estar prestes a viver uma das noites mais impactantes da sua carreira. Ela está entre as grandes favoritas nas primeiras previsões para os Grammys 2027, depois de ter vencido o Prémio de Artista Revelação ainda este ano. Segundo as apostas do Gold Derby, a Olivia Dean está cotada nas três principais categorias da noite: álbum do ano, gravação do ano e canção do ano. Na corrida ao álbum do ano, aparece mesmo em segundo lugar, apenas atrás de Olivia Rodrigo. E não está sozinha nesta corrida. Também Taylor Swift, Ray, Bruno Mars e Madonna estão entre os nomes mais fortes. Mas para já são apenas previsões. Os nomeados oficiais só serão reconhecidos no dia 16 de novembro. Seguimos juntos ainda até às 10 e sempre em direto da cidade do Porto.
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0: Este homem ficou viralíssimo em todo o lado. É o Summer em Back to Be Friends. A fechar uma sequência de música da boa na tua rádio. Mas não te preocupes, porque há mais. Ainda vais ouvir Olivia Rodrigo, Chico da Tina, Cat Sai e muitos mais. Eu sou a Diana Neto, contigo, já sabes, hoje em modo extended. Seguimos juntos em direto da cidade do Porto até ao meio-dia. Não te atrases, boa viagem, bom trabalho em caso disso.
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0: Bom dia, são 10 da manhã. Continuamos por cá. Hoje seguimos juntos até ao meio-dia em direto da cidade do Porto.
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0: A primeira é dos Temper City, sob o volume para Self-Aware.

0: Feb e tirar mais fotos. É o Bad Bunny a tocar na Rádio Sudoeste. Ora, parece-me a mim que só o Bad Bunny, que teve uma das tours mais lucrativas dos últimos tempos, é que vai ter a oportunidade de atualizar o seu telemóvel, porque com estes preços vai dar que pensar. Não sei se acompanhaste, mas ao final do dia de ontem a Apple apresentou várias novidades, mas houve uma que roubou claramente as atenções: o primeiro iPhone dobrável da marca. Chama-se iPhone Duo, tem o tamanho aproximado de um passaporte quando está fechado e ao abrir revela um ecrã de 7.6 polegadas, quase como se fosse um pequeno tablet. No entanto, pequeno não é de todo o preço, porque em Portugal vai começar nos 2.399 euros. Malta, é só um telemóvel. Chega às lojas no dia 23 de outubro. Além deste iPhone Duo, a Apple apresentou ainda mais novos modelos do iPhone, o 18 Pro e o Pro Max, com câmaras melhoradas, mais bateria e um novo processador, o mais potente. Os preços começam nos 1.499 e 1.649 euros, respectivamente. Portanto, eu acho que é só mesmo para o Bad Bunny. Seguimos juntos, não te atrases, daqui a nada há 10 músicas seguidas.
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0: Arranca agora uma sequência de 10 músicas seguidas. Vais ouvir o Ugel, a Sabrina Carpenter, a Ray e muitos mais. Não te atrases, tenha uma ótima quinta-feira.
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Bem, quanto ao Husband, não sei por onde anda, mas quanto à Ray, sei sim que está pela Flórida, dado que tem concertos marcados para este sábado e domingo. Não te atrases, tenha uma boa quinta-feira. Só volvo-me agora para os À Toa e os Vizinhos.

DJ Duarte e DJ Orbital a tocar na Rádio Sudoeste. Tenha uma ótima quinta-feira, está quase. Eu sei que já estamos todos a pensar no fim de semana e está quase. Para ajudar a tua boa disposição, deixa eu partilhar contigo esta história que, além de ser muito nobre, é também tão querida. As imagens são deliciosas. Em Famalicão, aqui pelo norte, há agora um porco, e ouviste bem, um porquinho, que anda de trela, vai ao parque, já foi de férias ao Gerês e até come canja todos os dias. Chama-se Pepe e foi salvo, felizmente, por Susana Pereira, depois de ter sido sorteado ainda bebé numa concentração Motard. A ideia inicial era entregá-lo a uma quinta pedagógica, mas a família acabou por se afeiçoar tanto ao porquinho que decidiu ficar com ele. Hoje, o Pepe pesa cerca de 34 quilos.

0: vive com outros animais, faz as necessidades no jardim, está muito bem treinado e adora estar perto de pessoas e crianças. A Susana leva-o até escolas, até parques e alguns eventos para mostrar que os porcos também podem ser animais dóceis, são muito inteligentes e companheiros. E em casa há uma rotina que o Pepe não dispensa: canja de galinha com ovo ao almoço e ao jantar. As imagens são deliciosas, a sério, espreita por aí. E um beijinho aqui para a Susana Pereira, que teve uma atitude muito, muito nobre. Seguimos juntos em direto à cidade do Porto até ao meio-dia. Não te atrases, boa viagem, bom trabalho em casa de...
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0: Bom dia, são agora 11 da manhã e eu bem sei que estamos todos a pensar no mesmo. Está quase aí a chegar o fim de semana. Não te esqueças, aproveita a deixa e manda mensagem lá no grupo do WhatsApp para tentar ainda combinar alguma coisa com os teus amigos. Força nisso!
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0: A primeira é do W Sounds e do Belé, chama-se La Plena. E eu sou a Diana Neto contigo até ao meio-dia.

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0: esta vibe não engana ninguém. É o Chico da Tina, em Sou Grande no Amor a tocar aqui na Rádio Sudoeste. Malta, tenho mais ou menos boas notícias. Isto porque não sei se ainda vais a tempo de garantir lugar na pré-estreia do Dune Parte 3. Vai chegar mais cedo aos cinemas portugueses. Estreia, ou melhor, pré-estreia em Portugal no dia 15 de dezembro. A estreia oficial acontece apenas 2 dias depois, no dia 17 de dezembro, e em alguns cinemas já há bilhetes à venda para estas sessões especiais. Eu confesso que já comprei o meu bilhete para ir ver na pré-estreia. O filme terá cerca de 2 horas e 25 minutos e volta a levar-nos para o universo épico de Dune, mesmo a tempo da época de Natal. Portanto, se és fã, se adoraste os primeiros 2 filmes, prepara-te. A partir do dia 15 de dezembro vais poder ver a parte 3, finalmente a parte 3 em Portugal. Fica a dica, seguimos juntos e daqui a nada com a boleia de 10 seguidinhas.
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0: Na roleta das 10 seguidas calharam-nos Alex Warren, Medusa, Ketsai, Justin Bieber e muitos mais. Sobe o volume, tenha uma boa viagem, tenha uma ótima quinta-feira.
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Depois de concertos esgotados em Paris e em Londres, elas têm concerto marcado para amanhã em Amsterdão e logo depois Colónia na Alemanha, também Antuérpia na Bélgica e Copenhaga na Dinamarca. São as últimas datas desta tour europeia, logo depois arrancam para os Estados Unidos. Também estamos à espera, e ainda bem que sentados, da tour aqui do Justin Bieber. Queremos tanto. Vá lá, sobe o volume para Daisies. Não te atrases, tenha uma boa quinta-feira.

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0: Imagine, Bebe Rexha e Faithless a fechar uma sequência de música da boa na Rádio Sudoeste. E sim, também a fechar esta última hora de música de hoje comigo, Diana Neto. Por hoje está feito, mas com o compromisso de que amanhã há mais no mesmo spot, 100.8 e 102.7, comigo sempre em direto da cidade do Porto. Não te atrases, tenha uma boa quinta-feira, aproveita porque estamos quase já em modo fim de semana e amanhã a disposição é outra. Daqui a nada, a boleia é da Margarida Pressler. Beijinhos, até amanhã.
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0: Olá, boa tarde, foi Dai Dai, Shakira com Burna Boy. E não se fala de outra coisa, a nossa Maru vai fazer parte da residência da cantora colombiana em Madrid. Maru integra o cartaz do As Latina, o evento promovido por Shakira para celebrar a cultura latina e ainda junta música, também literatura, gastronomia e arte. Tudo acontece no Macondo Park entre os dias 18 e 19 de setembro, ou seja, no próximo fim de semana. Agora é meio de 11, boa quinta.
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0: Já só faltam dois dias. Garrix é o segundo maior DJ do mundo. Os melhores estão na tua rádio. E por isso mesmo vão chegar agora o britânico David Thames. Levanta o som para Rain Dance.
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Olá, boa tarde. Foi I Just My Bruno Mars e a próxima é para o noivo Damiano David, que ainda ninguém sabe quando é que vai casar. A imprensa italiana diz que deverá ser em setembro. Daqui a pouco estamos a meio do mês e nada. A noiva essa lançou ontem um novo single, chama-se When in Rome. Podes ir conhecer no canal do YouTube de Dove Cameron. 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

0: Olá, a última das 10 músicas sem parar foi Billie Eilish com Lunch. Ela vai ser a protagonista do filme A Redoma de Vidro, que é inspirada no livro homónimo de Sylvia Plath. A realização é de Sarah Polley. Ainda não há data de estreia, embora as filmagens já tenham acabado. Agora, 12 minutos, aliás, faltam um quarto de hora para a uma. Daqui a pouco fica com Olivia Dean. Até já.
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0: Olá, é o meu ponto. Hora de almoço, a banda sonora perfeita para a tua refeição está aqui na tua rádio. Olha, começa tão bem. I adore you. E o gel, top picarás e de calma.
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0: Já é uma das minhas preferidas, todos os dias passo para cá e para lá. 25 de Abril, Lana Journey com Plutónio. Está em segundo lugar nas músicas mais procuradas no Spotify Portugal. De facto, a música é muito boa e já faz parte da minha playlist pessoal. Agora, 1:11, vêm os recados. Depois vão chegar 10 músicas sem parar. Até já, boa quinta.
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0: Podes contá-las que estão certinhas. Vão começar com outra das boas, os israelitas Temper City. É a primeira banda desse país a chegar à Billboard com o single da estreia Self Aware.
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Olá, fica sempre bem em qualquer rádio esta Beautiful Things, o ginasta Benson Boone. Agora 1h24, não te atrases, bom almoço o caso. A próxima é de 2019, Watermelon Sugar, o charmoso Harry Styles. Ouça o que gostas. 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

0: Olá, as 10 seguidinhas desta hora acabaram com Man I Need, de Olivia Dean. E da música para o pequeno ecrã, Netflix anunciou a estreia da série documental The One About Matthew Perry, composta por 3 episódios. Disponível a partir de 27 de outubro, a nova produção é sobre a vida e a carreira do ator da série Friends, o eterno Chandler Bing. A plataforma promete detalhes sinceros sobre o seu percurso na comédia e também a sua longa e aberta batalha contra a dependência. Agora, a caminho das 2, daqui a nada, vai chegar o avô Eminem.
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0: São duas tortinhas. Esta hora começa já com 10 músicas seguidas e super bem escolhidas. A primeira é Dancing in the Flames, o canadiano The Weeknd.
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2: Olá, foi-se com essa feiticeira Pedro Sampaio e companhia. Agora são 2h10, a próxima é daquelas que são eternas, não têm tempo. Die with a Smile, Lady Gaga e Bruno Mars. Ouve só o que gostas.

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1: Olá, foi talvez você precise de mim. O rapper Veio, que foi visitar o estádio do Chelsea, o Stamford Bridge. Veio que estava super feliz porque gostaria de ter sido um dia um jogador de futebol. Até teve direito a uma t-shirt com o seu nome atrás bordado e o número 10. Agora são 12h32, vamos a mais um pé na areia. É para levantares a som.
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0: Olá, são 3 horas. Fica comigo até às 5 nesta tarde de quinta, véspera de fim de semana, e alinhada está a Gata Honley, foi menor com
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0: Olá, o som para aqui esteve bem alto para o Chico da Tina. Sou grande no amor e é também grande no top do Spotify Portugal. Ocupa o primeiro lugar com Pega ou Larga. Em segundo está 25 de Abril, Lana Johnny com Plutónio. Na terceira posição volta o Francisco da Concertina com Vícios. Lembro que em quinto lugar está Que Eu Visto, Sou Grande no Amor. E mais abaixo, na posição 20, está A Última Dança com Lucas Maia. Portanto, chega à conclusão que o Chico da Tina é o rei do Spotify. Agora passam 9 minutos, aliás, 10 minutos das 13, assim é que é. 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

Olá, 13h27, foi Dai Dai, Shakira com Burna Boy. Estás a ouvir 10 músicas sem pausas e escolhidas a dedo. E a próxima é I Just My Bruno Mars. Ouve só o que gostas.

0: Olá, chegaram fiestas das músicas, sempre a ar desta hora com Sacrifice, o canadiano The Weeknd, um dos grandes nomes da música do planeta. E por falar nisso, quando falamos na música pop internacional, Michael Jackson é um nome incontornável, para muitos considerados o rei deste género musical. A boa notícia é que podes recordar a influência de Michael no Coliseu do Porto, muito brevemente, é já no dia 12 de setembro, ou seja, este fim de semana, acontece um espetáculo de tributo ao artista, com o imitador espanhol Adrián Álvarez, reconhecido pela sua impressionante semelhança física e também pelo talento para recriar cada momento de Michael Jackson. Estamos a 16 minutos das 4, nessa altura podes contar com uma hora só com música da boa e sem publicidade pelo meio. Não te faz embora.
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0: Olá, passa um minuto das quatro. Esta é a minha última hora e é especial, só com música da boa, sem publicidade pelo meio. E vai começar com Drop That, Olivia Rodrigo.
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Badalona para o Bruno Mars, Riz Carol. Agora são 4h32, vem MTG na imaginação, o DJ Topo com o MC Livinho. Boa véspera da véspera de fim de semana, ouve só o que gostas. Não vou...

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Não podia acabar melhor o meu espaço de hoje com Back to Friends, um norte-americano somber. Está na minha hora desde com a britânica Olivia Dean, Man I Need. Depois fica com o Paulo Jorge. Até amanhã, beijos ou abraços, é só escolher. Fica bem, ser feliz.

0: Boa tarde com o Sudoeste, agora 5 horas, 1 minuto. Bem-vindo, eu sou Paulo Jorge, vou ficar por cá até às 9. E agora começamos com o Francês e o Gelo.
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0: De Porto Rico para o Mundo, o Bad Bunny aqui com este Deve Tirar Mais Fotos. Já são 5h17, aproveitar esta tarde espetacular de quinta-feira, com sol a brilhar, muito calor. Aproveitamos o bom tempo, que está aí para ficar, mas já lá vamos. Antes disso, ainda há música daqui a pouco do Pedro Sampaio. Também vamos receber a Taylor Swift, o Evandro, o Benson Boone, Bella e muitos, muitos mais que passam por aqui nesta tarde de quinta-feira. Estás no Sudoeste? Claro, ouve só Costas.
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O calor veio para ficar. Nos próximos dias isto até vai aumentar e tudo. Amanhã temos nova subida da temperatura. Vamos fechar a semana com temperaturas a chegar aos 26 graus no Porto. A máxima em Lisboa amanhã é de 33. E pelos próximos dias também se prevêem temperaturas quentes. É assim que vamos quase despedir-nos do verão. Vamos ter também no fim de semana temperaturas quentes. Portanto, ainda dá para aproveitar a praia.

0: Esta é a Dua Lipa com Training Season a passar aqui pela Rádio Sudoeste. Agora que faltam 11 minutos para as 6, a caminho já deste fim de tarde de quinta-feira. Mais um dia espetacular de verão. E a seguir com Olivia Rodrigo, é uma das músicas novas, chama-se Stupid Song. E depois, bem a propósito, e com este calor vai saber mesmo bem, vamos meter o pé na areia com Kimo e Tim Royko para ouvir daqui a pouco.
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0: Sudoeste. Muito boa tarde, já são 6 horas. Bem-vindo, sou Paulo Jorge, vou ficar por aqui até às 9 e já seguirá Stateside Pink Panthers com Zara Larsson.
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0: Os Calvem acompanhados aqui pelo Dilsing na Rádio Sudoeste, na tua tarde de quinta-feira. Já a seguir vais ficar com uma senhora que tem um QI estimado em cerca de 140. Eu não sabia disto, mas a Shakira é membro da Mensa, a Sociedade Internacional de Alto QI, e ela possui, como disse, um QI estimado em cerca de 140. É para ouvir já a seguir.
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Estamos a aproveitar este fim de tarde de quinta-feira juntos aqui na Rádio Sudoeste com o bom tempo. Bom tempo também para o dia da manhã, fechar a semana com nova subida da temperatura e há sol a brilhar. Quanto a máximas, temos 26 amanhã pelo Porto, 33 é a máxima por Lisboa.

0: perfeita para dizermos adeus ao sol nesta quinta-feira aqui na Rádio Sudoeste com música da Karol G. Tenha uma ótima tarde, boa viagem se estiveres aí pela estrada. Deixa de ficar também a aproveitar o sunset connosco. Eu sou Paulo Jorge, vou levar-te por aqui até às 9. Ouve só, Costas.
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Sudoeste, muito boa tarde, são 7:02. Mais uma hora juntos aqui na tua rádio. Ouve só a Costa, já a seguir com o Justin Bieber, Olivia Rodrigo e também a música do Chris Brown.

0: Final tarde de quinta-feira aqui na Rádio Sudoeste. Muito boa viagem. Já a seguir com uma das músicas que está a dar que falar. Aliás, a música dos Temper City chama-se Self-Aware e eles geraram muitas curiosidades interessantes na internet. Por exemplo, houve quem dissesse que isto era inteligência artificial. Como a banda surgiu praticamente do nada em 2026, com uma identidade muito coesa e um som que remete aos anos 2010, muitos usuários no TikTok especularam se os Temper City eram na verdade um projeto gerado por inteligência artificial. Mas não, eles precisaram provar que são músicos de carne e osso, com vídeos de bastidores para acabar com os rumores. Já a seguir então, Self-Aware com os Temper City na Sudoeste.
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Deutsche com Anxiety na Rádio Sudoeste. Aproveita este fim de tarde de quinta-feira e amanhã recebe de novo sol com temperaturas a subir. Máxima a chegar aos 26 graus no Porto, máxima de 33 pela cidade de Lisboa.

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2: Olá,

0: Final tarde, quinta-feira, aqui na Rádio Sudoeste. Tem uma boa viagem, se estiveres aí pela estrada. Vamos trazer-te já a seguir a música de Olivia Dinello, que é atualmente um dos maiores nomes da música pop e soul. E já agora, não sei se sabias disto, mas antes da Olivia Dinello começar a sua carreira a solo, ela começou a ganhar notoriedade na adolescência ao cantar vocais de apoio em concertos da banda britânica de música eletrónica Rudimental. E agora está aí a fazer-se enorme sucesso. Olivia Dinello, para ouvir já a seguir com Man I Need.
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0: Sudoeste, muito boa noite, já são 8 horas. Vamos começar uma hora de música seguida com o Francês e o Gel, Moving to the Sun, Karol G, Teddy Swims, Damiana Davi e muitos mais que vão aparecer por aqui. Aproveita, tenha uma ótima viagem.
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Meio de quinta-feira, pela Sudoeste, boa viagem se ainda estiveres aí pela estrada. Chegaste na altura certa, porque estamos a tocar uma hora de música seguida, sem publicidade, agora com o Genapa.

Para noite de quinta-feira, bem-vindo ao Sudoeste, só chegaste agora. Amanhã continuamos com calor e sol a brilhar de norte a sul. Máxima de 26 no Porto, 33 a máxima por Lisboa.

Doja Cat com a Cis aqui na Rádio Sudoeste, já a caminho das 9. Muito obrigado por ter estado por aí ao longo destas horas comigo. Eu sou o Paulo Jorge. Amanhã estou cá outra vez às 5. Um abraço. Deixe-te ainda a música do Eminem. Até amanhã.

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0: tem visão e acaba aceitando o homem que tem televisão. Acaba assistindo a visão na televisão. Isso, né?
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